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0: Atenção, eu sou o Jaque Matador. Todo mundo aqui vai dançar. Aquele que não dançar vai engolir chumbo. Gaiteiro, toca um negócio aí. Aê, bonito. Uai, moço, você não dançou por quê?
1: Porque ninguém manda em mim.
0: Não dançou, mas morreu.

0: Olá, Kid. Mandou me chamar, é?
1: Mandei sim, Jack. Eu quero acertar aquela continha velha hoje.
0: É pra já, Kid. Puxa o revólver.

0: falar. Cante uma moda, caboclo. Cante que eu quero escutar.
1: Ajuda-me, companheiro, para esse moço escutar. Nós vamos contar uma história.

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4: Bom dia, querido ouvinte da Rádio Educadora de Itaió. Hoje, dia 21 de julho, terça-feira. Quero te acolher com carinho ao programa Christus Vincit. E hoje nós temos um trechinho da Palavra de Deus muito bonito. E por isso então vamos ouvir. Ele é tirado do Evangelho de São Mateus, capítulo 12, versículos 46 a 50. E esse trechinho então nos traz a seguinte mensagem. Naquele tempo, enquanto Jesus estava falando às multidões, sua mãe e seus irmãos ficaram do lado de fora, procurando falar com ele. Alguém disse a Jesus: "Olha, tua mãe e teus irmãos estão aí fora e querem falar contigo." Jesus perguntou àquele que tinha falado: "Quem é minha mãe? E quem são meus irmãos?" E, estendendo a mão para os discípulos, Jesus disse: "Eis minha mãe e meus irmãos, pois todo aquele que faz a vontade do meu Pai que está nos céus, este é meu irmão, este é minha irmã, minha mãe." Palavra da salvação. Quando nós lembramos de Jesus, quando lembramos da sua vinda aqui na terra, é claro, ele não veio simplesmente como um fantasma, mas veio a partir de alguém concreto, uma pessoa. Esta pessoa, de fato, é Nossa Senhora Maria, esposa de São José. E foi a esta mesma pessoa que Jesus, que Deus, aliás, quis fazer com que ela se tornasse mãe do seu filho. Mãe do filho de Deus. E essa é aquela que a gente conhece por Maria. Nesse sentido, quando Jesus olha para Maria, não é que a despreza, pelo contrário. Ele tem um carinho, com certeza, muito especial por ela. E a trata, ao mesmo tempo, com muito carinho. No entanto, a missão de Jesus aqui na Terra ia além apenas dos laços físicos. Por isso, Jesus não olha a sua família apenas a partir dos laços físicos, mas antes de tudo dos laços vindos de Deus. É claro, se os laços são vindos de Deus, então na verdade a

0: Palavra de Deus, aquela que faz a grande diferença, tanto na vida de Jesus, tanto na vida de Maria, que recebeu aquela grande e ótima missão de ser a mãe de Jesus. E essa missão, na verdade, ela, ao mesmo tempo, a tudo aquilo que acontecia, ela ia guardando no coração. Missão de Maria era guardar a palavra de Deus, para, é claro, no momento certo, também poder compartilhar com os apóstolos, com os discípulos de Jesus, e foi isso que ela fez. Jesus, quando alguém lhe diz: olha, eis que a tua mãe e teus irmãos estão aí à tua procura, estão aí fora, querem falar contigo, Jesus, na verdade, não olha apenas aqueles laços, de fato, como dizia antes, familiares, mas olha e lembra daqueles que vêm de Deus, os laços que vêm de Deus. Um dia Jesus tinha dito: olha, quando vocês rezarem a Deus que é Pai, chamem-no de Pai Nosso. E é nesse momento que Jesus continua ensinando os apóstolos a lembrarem que a família deles também não se resume apenas pelo sangue, mas, antes de tudo, para aqueles que se tornam filhos de Deus. E por isso, quando lembramos desse laço vindo de Deus, nos lembramos também do batismo. Batismo nos faz viver dentro de uma família, a gente diz, um pouco mais ampliada, e esta que chamamos a família dos filhos de Deus. Agora, é claro, não basta ser batizado, porque a família de essa é a grande família de Jesus. E verdadeira família de Jesus se torna verdadeira família quando nós vivemos realmente como filhos de Deus. E é claro, nesse sentido, fazendo a vontade do Pai. Viver aqui na terra como filhos. Esse é o segredo de ser discípulo de Jesus. Por isso, então, nós queremos pedir nesta manhã, neste dia, que aquele Deus de bondade, que Ele nos dê sempre a graça e a sabedoria de vivermos como seus verdadeiros filhos. E como é bom quando isso acontece, porque nós vivemos naquele dia como um dia especial, diferente de todos os outros. Por isso, então, vamos pedir que, neste dia, hoje, Ele nos conceda a graça de estar sempre com Ele, fazer a sua vontade e viver como verdadeiro filho dEle. Por isso, Senhor, de bondade, Ele te abençoe neste dia, te ajude a viver plenamente no seu amor. Por isso, Ele te abençoe, ilumine, proteja e guarde. Em nome do Pai, do Filho e do Espírito Santo. Amém.
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1: Bom dia, sou pastor Mauro Zerlin, da Igreja Evangélica de Confissão Luterana no Brasil e capelão do Hospital e Maternidade Dona Lisete de Taió. E estou chegando para mais uma palavra de fé e esperança. No Salmo 107, o verso 35, nós lemos: transforma o deserto em lago e as terras secas em fontes. Amado ouvinte, a história da conversão de Saulo de Tarso é simplesmente incrível. Ao lê-la, estamos diante de uma das mais maravilhosas e famosas histórias de transformação narradas pela Bíblia. Saulo era um homem religioso e zeloso, e em nome da religião, da sua fé, das suas crenças, não parava de ameaçar de morte os seguidores de Jesus. Quando ele estava indo para Damasco em busca de cristãos para prender, de repente uma luz que vinha do céu brilhou

0: em volta dele. Ele caiu no chão e eu ouvi uma voz dizendo: Saulo, Saulo, por que me persegues? Quem é o Senhor? Perguntou Saulo. E a voz respondeu: Eu sou Jesus, aquele que você persegue. Mas levante-se, entre na cidade, e ali dirão a você o que você deve fazer. Saulo se levantou, mas não podia enxergar. Em uma visão, Jesus aparece a um de seus seguidores, chamado Ananias, e diz: Apronta-te e vá até a casa de Judas, na rua direita, e procure um homem chamado Saulo, da cidade de Tarso. Ele está orando. Ananias, primeiramente com medo, se recusa a ir, mas depois vai. Ele pôs as mãos sobre Saulo e disse: Saulo, meu irmão, o Senhor que me mandou aqui é o mesmo Jesus que você viu na estrada de Damasco. Ele me mandou para que você veja de novo e fique cheio do Espírito Santo. No mesmo instante, umas coisas parecidas com escamas caíram dos olhos de Saulo e ele pôde ver de novo. Ele se levantou e foi batizado e depois comeu. Sobre a história da conversão de Saulo para Paulo, alguém disse o seguinte: o lobo cruel não apenas se transformou em ovelha, mas assumiu o caráter de um pastor. Esse homem passou por uma transformação completa. Vemos aqui a graça maravilhosa e soberana de Deus. Saulo não se decidiu por Cristo, como poderíamos dizer. Pelo contrário, ele estava perseguindo Cristo. É melhor dizer que Cristo se decidiu por ele e interveio em sua vida. Amado ouvinte, essa história deve nos fazer refletir sobre o que Deus pode realizar na vida das pessoas. Devemos confiar na transformação de incrédulos e também na mudança de nossas vidas conforme o propósito de Deus. O chamado de Deus não pode ser resistido. Os recursos para realizar esse chamado vêm do próprio Deus. Meu desejo e minha oração é que você se deixe hoje encontrar por esse Deus maravilhoso, amoroso, bondoso, misericordioso, e assim ter a sua vida transformada. Que assim seja. Amém.
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3: Você sabe como funciona o Sistema CNA, FAESC, Senar, Sindicatos Rurais? 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
1: Estimados ouvintes do programa 5 Minutos com Jesus, bom dia. Renovados. A reflexão de hoje está baseada na segunda carta de Paulo aos Coríntios, capítulo 4, versículo 16. Por isso, nunca ficamos desanimados, mesmo que o nosso corpo vá se gastando, o nosso espírito vai se renovando dia a dia. Desânimo, tristeza e amargura são sentimentos que temos diante das dificuldades que enfrentamos a cada dia. Diariamente somos atingidos por problemas, enfermidade, brigas na família, no trabalho, enfim, são situações que nos abalam e desanimam. Diante de tantos desafios e dificuldades que enfrentamos, como não desanimar? A receita é permanecer ligado a Jesus, que nos comprou com a sua morte na cruz do Calvário. Vejamos o exemplo do apóstolo Paulo. Ele enfrentou a morte por causa da sua fé no Salvador Jesus, e mesmo diante de muitos desafios, escreveu: "Por isso, nunca ficamos desanimados, mesmo que o nosso corpo vá se gastando, o nosso espírito vai se renovando dia a dia." Aquele que crê no Salvador Jesus pode viver na certeza do seu amparo e cuidado, mesmo que esteja enfrentando grandes dificuldades. Ainda que o nosso corpo vá envelhecendo e se desgastando, somos fortalecidos em nossa fé através da palavra de Deus, que nos dá a certeza da salvação e da vida eterna. Diante dessa certeza, as nossas forças se renovam a cada manhã. Por isso, diante das aflições, não desanime. Você não está sozinho. Os sofrimentos que você enfrenta não se comparam à glória que nos espera no céu. Permaneça fiel a Cristo por todos os dias. Permaneça fiel a Cristo por todos os dias da sua vida, e você ouvirá da boca do Salvador o convite: "Venham, vocês que são abençoados pelo meu Pai. Venham e recebam o reino que meu Pai preparou para vocês desde a criação do mundo." Oremos. Bondoso Deus, diante das adversidades da vida, não permitas que desanimemos, mas que sejamos renovados e fortalecidos na nossa fé, por Jesus Cristo nosso Senhor. Amém. Estimados ouvintes, voltaremos amanhã, neste mesmo horário, com o programa 5 Minutos com Jesus. Deus abençoe ricamente o seu dia.
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Olá, muito bom dia. Está no ar o Jornal da Educadora desta terça-feira, hoje dia 21 de julho de 2026. Na edição de hoje você acompanha as notícias da nossa região, o comentário de Alexandre Garcia, as informações da previsão do tempo e também do plantão policial. Notícias que são destaques nessa edição: vistorias do programa Esgotamento sobre Rodas seguem acontecendo em Taió. Formatura do programa Bombeiro Mirim será realizada em duas solenidades em Rio do Sul. Rio do Sul amplia a rede de atendimento a dependentes químicos. Casan executa cronograma de limpeza dos reservatórios de água em Lontras. PIB de Santa Catarina cresce 2,9% em 12 meses e supera a média nacional. Essas e outras informações a partir de agora, aqui no Jornal da Educadora. Edição e apresentação, Emerson Lima. 7:32, trazendo as notícias da nossa região. Vistorias do programa Esgotamento sobre Rodas seguem acontecendo em Taió. A Companhia Catarinense de Águas e Saneamento, a Casan, informa que seguem sendo realizadas aqui em Taió as vistorias do programa Esgotamento sobre Rodas, iniciativa que antecede a prestação de serviço de limpeza periódica de fossas no município. As visitas iniciaram na última semana e têm como objetivo verificar se os imóveis estão aptos a receber o serviço, garantindo que as condições técnicas estejam de acordo com os critérios estabelecidos pelo programa. A Casan solicita a colaboração dos moradores durante as inspeções, permitindo o acesso dos profissionais responsáveis para a realização das avaliações. Os trabalhos estão sendo executados por equipes da empresa Sanecons, contratada pela companhia. Todos os profissionais estão devidamente identificados, oferecendo mais segurança aos moradores durante as visitas. Quem ainda não recebeu a equipe ou deseja agendar a vistoria, pode entrar em contato pelo telefone WhatsApp 47 99186-4096. Formatura do programa Bombeiro Mirim será realizada em duas solenidades em Rio do Sul. O Corpo de Bombeiros Militar promoverá nesta semana as solenidades de formatura do programa Bombeiro Mirim em Rio do Sul. O evento marca a conclusão de mais uma edição do projeto, que tem como objetivo formar crianças mais conscientes, responsáveis e preparadas para atuar como multiplicadoras da cultura de prevenção e segurança. Ao longo do curso, os participantes receberam orientações sobre cidadania, prevenção de acidentes, primeiros socorros, educação ambiental, disciplina e trabalho em equipe, desenvolvendo conhecimentos e valores que poderão ser aplicados no dia a dia e compartilhados com suas famílias e comunidades. A formatura representa o encerramento de uma importante etapa de aprendizado, reconhecendo o empenho e a dedicação dos alunos durante todas as atividades desenvolvidas pelo programa. As solenidades serão realizadas em dois dias, hoje a partir das 19 horas no Jardim América Casa de Eventos e amanhã às 19 horas no Ginásio CEPLAS. O Corpo de Bombeiros destaca que o programa Bombeiro Mirim vai além da formação teórica, incentivando o desenvolvimento da responsabilidade, do espírito de equipe e da consciência cidadã desde a infância. Rio do Sul amplia a rede de atendimento a dependentes químicos. A Prefeitura de Rio do Sul está ampliando a política pública de atendimento às pessoas em situação de dependência química e alcoólica por meio do programa Rio do Sul que acolhe. A iniciativa reúne ações das Secretarias Municipais de Saúde, Assistência e Desenvolvimento Social e também Segurança Pública, criando uma rede integrada que contempla desde a abordagem das pessoas em situação de vulnerabilidade até a internação, o acolhimento em comunidades terapêuticas e a reinserção social. O programa prioriza o atendimento das pessoas em situação de rua, com dependência química crônica, indivíduos em condição de vulnerabilidade que representem risco para si ou para terceiros em razão do uso de álcool e drogas, e pessoas que utilizam espaços públicos para consumo de substâncias ilícitas. A legislação também prevê ações voltadas à qualificação profissional e ao retorno ao mercado de trabalho após a recuperação. Instituído pela Lei Municipal 6.791, de 16 de junho de 2026, o programa estabelece diretrizes para a promoção da saúde e proteção social, inclusão e fortalecimento da rede de cuidado das pessoas com transtornos decorrentes do uso de álcool e outras drogas. Casan executa cronograma de limpezas dos reservatórios de água em Lontras. A Casan informa que executa entre esta terça e sexta-feira o cronograma de limpezas dos reservatórios de água em Lontras, como parte do programa de higienização periódica das estruturas da companhia. As atividades

0: exigem o esvaziamento dos equipamentos e podem impactar momentaneamente no fortalecimento de água durante o dia, com a normalização do sistema e retorno do abastecimento de forma gradativa no período noturno. O cronograma dos bairros e loteamentos que podem ser afetados é o seguinte: hoje, terça-feira, o centro e o loteamento Riachuelo. Amanhã, o centro e o bairro Pioneiros. Na quinta-feira, centro e bairros Vila Nova e Francisco Raul. E na sexta, loteamento Pomerana e bairros Margem Esquerda e Ribeirão Concórdia. A Casan reforça que residências com sua devida caixa d'água não devem sentir a intermitência no abastecimento. A companhia agradece a compreensão e recomenda o uso econômico da água até a recuperação total do sistema. Para outras informações e solicitações, entre em contato com a central de atendimento pelos telefones 0800 0480115, também o WhatsApp, ou 0800 643 0195, além do aplicativo Casan. PIB de Santa Catarina cresce 2,9% em 12 meses e supera a média nacional. O Produto Interno Bruto de Santa Catarina cresceu 2,9% no acumulado dos 12 meses encerrados em março, segundo o Boletim de Indicadores Econômico-Fiscais divulgado pela Secretaria de Estado do Planejamento. O resultado ficou acima da média nacional de 2% no mesmo período. Os serviços foram o principal motor da economia catarinense, com uma alta de 4,1%, puxados pelos segmentos técnicos e profissionais com 9,6%, pela administração pública 8,3% e pelos serviços de informação com 5,3%. A agropecuária avançou 3,1%, impulsionada pela pecuária, que cresceu 4,4%. Com recordes de faturamento na exportação de aves e suínos. O comércio catarinense acumulou uma alta de 2,3% em 12 meses, contra 0,2% no país, o que coloca o estado na quinta posição entre as maiores economias brasileiras em crescimento do varejo. Na indústria, o desempenho foi desigual. A produção de alimentos cresceu 4,9%, beneficiada pela pecuária, enquanto a fabricação de veículos recuou 17% no período. A indústria de transformação catarinense se manteve estável, ao passo que a nacional retraiu 0,9%, reflexo de juros altos, crédito restrito e do avanço de barreiras tarifárias do comércio internacional. No comércio exterior, a China se consolidou como principal destino das exportações catarinenses, enquanto Japão, México e Países Baixos ampliaram a participação. Santa Catarina também registrou a menor taxa de desocupação do Brasil no primeiro trimestre deste ano, de 2,7%. Frente a uma média nacional de 6,1%. Até abril, o estado criou 63 mil vagas formais, o terceiro maior saldo do país, atrás apenas de São Paulo e Minas Gerais. E o rendimento médio do trabalhador catarinense chegou a R$ 4.298, acima da média nacional de R$ 3.722. Santa Catarina inicia a distribuição de biometano pela rede de gás canalizado. Os detalhes com Vanessa Carini.
1: Santa Catarina iniciou uma nova etapa na transição energética com a formalização do primeiro contrato para distribuição comercial de biometano pela rede de gás canalizado da SC Gás. O diretor-presidente da SC Gás, Otmar Miller, destaca que a iniciativa representa um marco para a descarbonização, fortalece a cadeia do agronegócio e amplia o uso de energia renovável no estado.
2: O início da distribuição do biometano através da rede de gasodutos da SC Gás é um marco muito importante para o avanço da descarbonização e da transição energética em Santa Catarina. Importante para a SC Gás na sua contribuição para a redução das emissões atmosféricas das indústrias e demais usuários do gás natural, mas ainda mais é necessário para a cadeia da produção da proteína animal, tão importante para a economia do nosso estado. O natural e o biometano, por terem a mesma composição química, beneficiam mutuamente. A presença do gás natural traz segurança de estabilidade aos consumidores do biometano, que, por ser um processo bioquímico, está sujeito a oscilações e sazonabilidades. E, de outro lado, a produção do biometano favorece a expansão da rede de gasodutos para as regiões mais distantes, promovendo a interiorização do desenvolvimento econômico de Santa Catarina. Sendo o biometano produzido a partir de dejetos e detritos da produção de proteína animal, com ele são eliminados passivos ambientais que já em alguns municípios impedem o crescimento da suinocultura e da avicultura. Dessa forma, com a distribuição do biometano através da SC Gás, a ganhos para toda a sociedade catarinense pela redução da poluição.

0: destruição do solo e menores emissões atmosféricas.
1: De Florianópolis para a Rede de Notícias Acaerte, Vanessa Carini.
2: Risco de acidentes elétricos com crianças cresce nas férias escolares. A reportagem é de Cadu Reis.
3: A Celesc elaborou um guia prático de orientações para pais e demais responsáveis evitarem possíveis acidentes com os filhos em relação à energia elétrica durante o período de férias. O recesso de inverno começa nesta semana na Rede Pública Estadual de Ensino em Santa Catarina e já iniciou em algumas unidades escolares. Com mais tempo para brincar, as crianças podem correr riscos tanto em ambientes internos quanto externos. O engenheiro eletricista e técnico industrial da Celesc, Frederico Alexandre Koch, ressalta.
4: Sabemos que as crianças são curiosas ao ponto de beirar a fronteira do que é seguro. Uma dica importante para os pais, além da vigilância, explicar para o seu filho o perigo e as consequências, considerando a idade de cada um e usando a linguagem apropriada para ele. Afinal de contas, o perigo é invisível. Outro ponto é criar barreiras físicas, como protetores de tomadas, onde tem crianças menores, e não deixar terem acesso a pequenos objetos que podem estimular a criança a imitar os adultos no ato de colocar na tomada, como um carregador celular, abajur, repelente, eletrônicos, etc.
3: Dentro de casa, um dos principais riscos, e para todas as idades inclusive, é a utilização de aparelhos como celulares e tablets durante o carregamento, como relata Frederico Alexandre Koch.
4: Existem vários acidentes documentados, inclusive em vídeo de câmera de segurança, né? Que podem ser vistos na internet, onde pessoas, inclusive crianças, usando o celular ou tablet enquanto o aparelho está conectado na tomada. E esses aparelhos vêm a fechar curto, explodir. Então, sempre se deve evitar utilizar os equipamentos enquanto eles estão carregando. E daí você evita o superaquecimento e queimaduras com a explosão ou com um curto-circuito.
3: Em relação às brincadeiras das crianças na rua, há dois pontos especiais de atenção para acidentes com energia elétrica: as pipas e eventuais cabos soltos de postes. O engenheiro eletricista e técnico industrial da Celesc, Frederico Alexandre Koch, orienta.
4: Primeira coisa que vem na cabeça é essa questão das pipas, né? Pandorga, papagaio. A orientação é para que não se execute essas brincadeiras próximas à rede elétrica, né? Mas quando acontecer de um brinquedo acabar enroscando na rede elétrica, não tente recuperar. A orientação sobre cabos soltos é que sempre considere que o cabo está energizado e entre em contato com a Celesc o mais rápido possível. Não se aproxime, não toque, não faça brincadeira, não pule por cima, desvie, passe o mais longe possível.
3: Caso você identifique um fio de poste solto, acione a Celesc por ligação gratuita para o telefone 0800 048 0196. A comunicação também pode ser feita pelo aplicativo oficial da companhia para smartphones ou na agência web no site celesc.com.br. De Florianópolis, da Rede de Notícias Acaerte, Cadu Reis.
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2: Nesta terça-feira, uma frente semi-estacionária fica posicionada entre o centro-norte do Rio Grande do Sul e áreas de divisa com Santa Catarina. A instabilidade já afeta desde a madrugada regiões como o Grande Oeste, Planalto Sul, Litoral Sul, se espalhando pelas demais regiões do estado de forma mais irregular ao longo do dia de hoje. Há condições para chuva intensa com elevados acumulados em curto período de tempo, acompanhada de raios e temporais com fortes rajadas de vento e granizo de forma isolada, especialmente no Grande Oeste, oferecendo risco moderado a alto para ocorrências relacionadas a destelhamentos, danos na rede elétrica, queda de galhos e árvores, alagamentos e enxurradas. Nesta manhã, as temperaturas ficam entre 13 e 20 graus pelo estado. Durante a tarde, nas áreas de divisa com Rio Grande do Sul, variam entre 16 e 24 graus, enquanto ainda ficam próximas dos 29 entre o Vale de Itajaí, Litoral Norte e Planalto Norte. Amanhã, quarta-feira, a frente semi-estacionária fica posicionada entre Santa Catarina e o Paraná, o que mantém o tempo instável em todas as regiões do estado, com condição para chuva pontualmente intensa e temporais isolados com raios, rajadas de vento e granizo, especialmente entre a madrugada e amanhã, oferecendo risco moderado a alto.

0: para ocorrências associadas a alagamentos e enxurradas e baixa moderado para destelhamentos e danos na rede elétrica. Pela manhã, as temperaturas ficam entre 12 e 19 graus pelo estado. Durante a tarde, em função da maior cobertura de nuvens e chuva, as temperaturas não passam dos 18 graus entre o Grande Oeste e Planaltos e dos 24 no litoral. Aqui no Alto Vale, nós temos condição para chuva em todos os dias desta semana, já a partir de hoje, com mínima de 14 e máxima de 26 graus em Taió nessa terça-feira. Durante a semana, a temperatura se mantém semelhante em todos os dias, com mínima de 12 graus na quinta, na sexta e no sábado, e máxima de 17 nesta quarta-feira. Na sequência, você acompanha o comentário de Alexandre Garcia.
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2: Bom dia, Emerson Lima. Bom dia, ouvintes do Jornal da Educadora.
3: Ontem, o Tribunal Superior Eleitoral nos informou que somos 158.700.000 eleitores. 2 milhões e pouco a mais em relação a 2022, a última eleição presidencial. O estado que tem mais eleitor é São Paulo, depois vem Minas Gerais. Os dois juntos têm muito mais eleitor que o Nordeste inteiro. Depois vem Rio de Janeiro, vem Bahia, Rio de Janeiro e Paraná, né? São 5 estados com mais eleitores. As mulheres têm quase 9 milhões, eu acho que é 9 ou 7 milhões de eleitoras, né? Em relação aos homens. Interessante que os jovens estão meio decepcionados com a política. Os políticos não estão à altura das expectativas dos jovens de 16 e 17 anos, porque caiu em 14% a inscrição de jovens que podem votar, mas não têm obrigação. Assim como quem tem mais de 70 anos também não tem obrigação, mas eu aconselho, por favor, não abram mão do direito do voto, não deixem que outros decidam por você. Foi 25% na última eleição que não votaram, ou votaram em branco, ou anularam o voto, né? Neste ano, 25% dá 40 milhões de brasileiros. É muita gente. Então, vamos votar, exercer esse direito que também é uma obrigação. Não deixe que os outros escolham por você. E, por favor, pense com a sua cabeça, né? Eu sei que tem muito fanatismo aí, que a pessoa vota porque o fulano mandou, sei lá, né? Pense com a sua cabeça, para escolher quem tem condições de administrar esse país com essa herança que vai receber se for vitorioso, né? Que seja alguém que tenha condições de desempenhar bem nos debates, essa coisa toda. Bom, mas eu queria também falar de uma tragédia brasileira. Aconteceu lá no estado do Amazonas, em Itapiranga. Um pai quis repreender o filho agredindo-o com uma mochila. E nessa mochila tinha um terçado, que já foi arma de guerra no século XVII, século XVIII, né? Para cortar gargantas, etc. E esse terçado estava na mochila, não sei como foi, e furou as costas do filho, um menino de 6 anos. Ele levou o filho para o hospital, o filho morreu. Certamente furou o pulmão, o hospital de lá não tinha recursos para... Ou não tinha médico, ou tinha médico mal formado, como já aconteceu lá no Amazonas mesmo, né? Morreu uma criança em Manaus porque a médica não sabia o que fazer, né? A gente tem centenas de escolas é um dos países do mundo com mais escola de medicina, né? Que é produção em série, né? Bom, mas enfim, voltando. Claro que o pai não fez isso de propósito, mas claro que era uma cultura de ignorância, né? De decidir pela violência. O pai tem 24 anos, o filho tem 4, tem 6. Significa que ele foi pai aos 18 anos. É tudo uma coisa assim que, dentro de uma cultura, que é uma coisa horrível. A gente viu aquele pai chutando o rosto de uma menina que vinha chorando atrás dele na rua, que foi flagrado pelas câmeras. Era um pai violento que está preso ainda, né? Porque um gerente, um treinador de uma academia de ginástica estava do outro lado da rua, viu e quis interferir. Ele mandou: não se meta, não se meta, que vai sobrar para você também, né? Então, queria registrar essa violência. E outra questão que também dá uma tristeza enorme: eu já trabalhava em rádio e noticiei Fidel Castro na Sierra Maestra, em 57.

0: 57, 58. No dia 1º de janeiro de 59, ele tomou o poder. 1º de janeiro de 59. E a ditadura castrista, comunista, dura até hoje. E pobre do povo. Olha, Cuba, eu ouvia a Rádio Havana, com aquelas orquestras maravilhosas dos cassinos de Havana. Era um país mais florescente da América Latina. E depois da Revolução, o pessoal da esquerda brasileira ia lá ajudar a colher cana para produzir açúcar. Só que hoje eu acho que não tem nem cana para ser colhida. Tem lá o porto com o nosso dinheiro, que foi construído aí com benefícios de Lula e garantia de charuto, coisas incríveis. Eles não têm petróleo, porque a Venezuela, que sustentava Cuba com petróleo, parou. A Rússia não tem, mandou um navio, mas o navio voltou porque o Trump não deixou. A mexicana ajudou com um navio, mas foi o último, porque o Trump disse: olha, escolha o parceiro, ou Cuba ou Estados Unidos, né? E está acabando essa ditadura com presos políticos, com perseguição política. A nomenclatura cubana ainda tem seus luxos, né? Mas o povo não, é uma tristeza. Então eu registro aqui porque parece que está acabando, né? E lá na Venezuela, vocês lembram do Diosdado Cabello, que era mais tirano que o Maduro? E ele que está intermediário dos Estados Unidos, ajudando os americanos. Apareceu agora durante o terremoto, helicópteros americanos, soldados americanos estão lá ajudando, né? Mandando material de humanitário, né? E o Diosdado Cabello está no meio. Ele está sendo processado pela justiça americana por tráfico de cocaína, tem 25 milhões de oferta pela cabeça dele, né? Ele está registrado lá como inimigo dos direitos humanos pela ONU, né? Mas está fazendo de tudo, nunca mais vestiu camisa vermelha, está fazendo de tudo para ficar, digamos, serviçal aos americanos, para ver se consegue garantir um futuro que não seja na prisão como Maduro. De Brasília, para o Jornal da Educadora, Alexandre Garcia.
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2: Informações da Polícia e do Corpo de Bombeiros aqui no Jornal da Educadora.
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2: Identificados os dois jovens mortos em grave acidente na BR-470 em Pouso Redondo. Identificadas as duas vítimas fatais do grave acidente registrado na noite de domingo na BR-470 em Pouso Redondo. Morreram Jonas Gabriel Dias Chagas, de 24 anos, condutor de um Fiat Uno, e Kevin Leandro Trentini Consati, de 16 anos, que estava como passageiro do veículo. Jonas morreu ainda no local da colisão após ficar preso às ferragens. Kevin foi socorrido em estado grave, encaminhado ao hospital Negrete Knights, que mas não resistiu aos ferimentos e faleceu logo após dar entrada na unidade. Uma jovem de 21 anos, que também ocupava o automóvel, foi resgatada presa às ferragens, inconsciente e com múltiplos ferimentos. Ela permanece internada em estado grave. Um bebê de apenas 8 meses, que estava corretamente acomodado em uma cadeirinha do banco traseiro, saiu ileso do acidente. A colisão envolveu um Uno com placas de Suzano, em São Paulo, e um caminhão fora de cargo de Iraceminha, aqui em Santa Catarina, nas proximidades do Posto Serrano, no quilômetro 181 da BR-470. O motorista do caminhão não sofreu ferimentos. Até o momento, não foram divulgadas informações sobre os velórios e sepultamentos das vítimas. Indivíduo é preso por violência doméstica após agredir companheira em Rio do Sul. Um homem foi preso em flagrante por violência doméstica na noite de sábado em Rio do Sul. A ocorrência foi atendida pela Guarda Municipal por volta das 23h50, após uma denúncia de agressão em uma residência. Ao chegarem ao local, os agentes encontraram a vítima com ferimentos e inchaço no rosto. Além das lesões aparentes, a equipe constatou sinais de violência no interior da casa, reforçando os indícios da agressão. Segundo o relato da mulher aos guardas municipais, as agressões tiveram início durante uma discussão entre o casal. Ela informou que as agressões só cessaram quando os dois filhos pequenos acordaram, no momento em que o suspeito interrompeu as agressões. Diante da situação, o homem e a vítima foram encaminhados à delegacia.

0: de Polícia Civil para os procedimentos cabíveis e logo após ele foi levado até o Presídio Regional de Rio do Sul. Homem é preso com revólver carregado e cocaína durante a operação da PM em Presidente Getúlio. Um homem foi preso na noite de sábado por porte ilegal de arma de fogo e posse de drogas durante uma operação de fiscalização da Polícia Militar em um estabelecimento de eventos em Presidente Getúlio. De acordo com a polícia, as equipes realizavam abordagens e revistas nos frequentadores do local quando perceberam um homem caminhando em direção a um grupo de mesas. Em determinado momento, ele fez um movimento brusco ao se abaixar entre elas, atitude que despertou a atenção dos policiais e motivou a abordagem. Durante a revista, os militares encontraram com suspeito aproximadamente 9 gramas de uma substância análoga à cocaína. Na sequência, os policiais realizaram buscas no local onde o homem havia se abaixado e localizaram um revólver municiado com 5 munições intactas pronto para uso. Questionado sobre a arma, o abordado assumiu ser o proprietário do revólver. Diante da situação, o homem recebeu voz de prisão pelos crimes de porte ilegal de arma de fogo e posse de droga. Ele foi conduzido à delegacia, onde foram realizados os procedimentos cabíveis. Incêndio em galpão agrícola causa prejuízo estimado em R$1 milhão em Ituporanga. Um incêndio de grandes proporções destruiu boa parte de um galpão agrícola na noite de domingo, na localidade de Tifa Schaefer, no bairro Bela Vista, em Ituporanga. O imóvel, utilizado para armazenar tratores, implementos agrícolas, máquinas e diversos equipamentos, teve cerca de 70% da estrutura consumida pelas chamas. Os prejuízos são estimados em aproximadamente R$1 milhão. O Corpo de Bombeiros Militar de Ituporanga foi acionado por volta das 18h20, com apoio dos bombeiros de Rio do Sul. Ao chegar ao local, situado cerca de 3 quilômetros após uma empresa cerealista, os bombeiros constataram que o incêndio já estava em fase de desenvolvimento completo, atingindo aproximadamente 70% da edificação, que possui cerca de 1.300 metros quadrados. Para controlar as chamas, as equipes montaram 3 linhas de ataque e utilizaram aproximadamente 41 mil litros de água durante o combate e o trabalho de rescaldo. A operação contou ainda com o apoio de um caminhão-pipa da prefeitura, garantindo abastecimento contínuo de água para combate às chamas. Apesar da intensidade do incêndio, os bombeiros conseguiram evitar que as chamas atingissem uma residência localizada nas proximidades do galpão. Além disso, foi possível salvar alguns implementos agrícolas e 2 tratores que estavam armazenados no local. De acordo com informações repassadas pelos proprietários e por testemunhas, o incêndio pode ter começado em um dos tratores que estava guardado dentro do galpão. No entanto, as causas exatas ainda deverão ser apuradas. Pontualmente 8h, esse foi o Jornal da Educadora desta terça-feira, que fica por aqui. Lembrando que você acompanha essas e outras informações ao longo do dia na nossa programação e também lá no portal educadora.com. Um forte abraço para você, uma excelente terça e até qualquer momento aqui na programação da Rádio Educadora.
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1: Atenção, moradores de Taió. A Câmara de Vereadores aprovou um projeto que permite a instalação de estruturas elevadas e containers para guardar móveis e outros pertences sem precisar de licença prévia. A ideia é dar mais rapidez para que as famílias possam proteger seus bens em períodos de alerta, emergência ou calamidade. O projeto estabelece critérios e proíbe o uso dessas estruturas para moradia ou comércio.
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0: 8:07, é o nosso Bom Dia Alto Vale, manhã de terça-feira, 21 de julho de 2026. Iniciamos juntos mais uma edição do nosso Bom Dia Alto Vale, muita música, notícia, informação e a sua participação valendo. 9245-9200, está no ar o nosso Bom Dia Alto Vale.
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3: Bom dia, penda para o otimismo e pense da forma seguinte: tenho que me livrar do pessimismo, porque é nuvem escura sobre mim, impedindo o ânimo e o sucesso. Vou vencê-la, dissipá-la e enxergar o sol que brilha mais acima. Vou ser otimista, andar seguro, iluminado pela esperança. O otimismo me puxa para cima, me dá alegria e bem-estar. O pessimismo quer me vulgarizar, rebaixar, atrapalhar. Por isso, mesmo que tudo seja difícil e o problema agudo, não me prostrarei intimidado. Confiarei numa boa solução. Trabalharei nesse sentido, com fé no meu sol interior. O problema vai ser pó. O otimismo é o caminho do êxito.

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6: Horóscopo do dia, agora são 8:36 do nosso primeiro bloco de hoje do horóscopo. Mabel, com você, bom dia.
7: Bom dia, Aristeu e ouvintes da Rádio Educadora. Vamos falar do horóscopo desta manhã de terça-feira. Hoje, dia 21 de julho, Áries. Você corre o risco de gastar sua energia rápido demais. Aos trancos e barrancos, procure a calma e coloque-se em sintonia com o seu corpo. Revise seus documentos antes de enviá-los. Você está na lua, leve isso em conta. Touro, as trocas e as viagens estão especialmente favorecidas. Este momento, ouvir e ser ouvido faz toda a diferença. Expresse o que você sente e pensa. Preste atenção à quantidade de informações que circulam. Elas podem te ajudar. Gêmeos, evite situações que te incentivem a falar rápido demais. Existem outras abordagens, vá com calma. Você vai ter tendência a se irritar com os deslizes dos outros. Vai sentir a tensão subir. Respire e coloque tudo em perspectiva e siga. E Câncer, você ganha uma tranquilidade e uma leveza interior sem esforço. Seus contatos serão extremamente agradáveis e você só tem a ganhar se caprichar na qualidade da sua alimentação. Vai ficar ainda melhor. Logo mais a gente retorna na segunda parte desta manhã de terça-feira.

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Horóscopo do dia, logo mais pra você. Fique ligado aqui na sua educadora, tá bom? Você ouviu o sucesso aqui, né? No Bom Dia Tu Vale de Heavenly's. Olha, Ed Sheeran.

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3: Bom dia, Outro Vale, 9:06, trazendo para você mais um bloco do horóscopo. Mabel, com você.
4: Estamos de volta nesse dia 21 de julho, falando agora de Leão. Você vai precisar de uma pausa para consolidar um projeto. Não desanime, porém. A sua distração pode te fazer esquecer coisas importantes ou cometer gafes. Antes de agir ou se expressar, pare e preste atenção. Virgem, um desfecho começa a se desenhar a partir das suas atitudes práticas. Chegou a hora de colocar as formalidades em ordem. No geral, sua energia volta a subir. Você vai conseguir se livrar com mais facilidade de um mau hábito. Libra, aproveite uma maré de simpatia. Seus projetos têm tudo para render no melhor dia. Ajuste o que for preciso, mas mantenha-os ainda um pouco em reserva. Assim, quando a

junção astral estiver ainda mais favorável, tudo flui com mais facilidade para você. E Escorpião, vai ser bom não confiar em certas pessoas. Seja seletivo. Os astros te colocam a salvo do cansaço. Você tem o vento a favor. Persista, mas sem dar acelerações intempestivas. Logo mais, tem o restante desta manhã de terça-feira.

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8: Horóscopo do dia 9/19, trazendo mais um bloco, Mabel com você.
9: Estamos de volta, vamos falar agora de Sagitário. Você tem esperanças que te tocam na rota da sorte. Continue otimista, no seu ritmo. Você está no caminho certo. Deixar o peso para trás, recarregar suas baterias, te ajuda a focar no que você realmente gosta. Capricórnio. Uma sequência de transformações importantes está acontecendo na sua vida pessoal e familiar. Você começa a enxergar com clareza o que não está funcionando e o que precisa ser deixado para trás, especialmente no que envolve sua casa e as pessoas com quem você mora. Aquário, as suas atitudes surpreendem quem está ao seu redor. Procure se fazer entender com clareza. A sua sede de viver pode te levar a explorações, às vezes excêntricas. Do seu lado mais cabeça dura, você pode acabar enfrentando alguns contratempos. E peixes, uma necessidade irresistível e intensa de trocas te chama para fazer acordos. Aproveite para se harmonizar e favorecer seus vínculos. Sua energia física não está em falta. Faça suas refeições com cuidado em qualquer condição.

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0: Bom dia, Otovale 956. Manhã hoje de terça-feira. É o seu Bom Dia, Otovale. Participe 9245-9200.
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1: Atenção, moradores de Taió. 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

11:48, finalizando a nossa manhã, agradeço o carinho, audiência, sua companhia amizada, na sequência, almoçando com a educadora, hein? Um forte abraço, um beijo no coração, não esqueça, fique sintonizado, Rádio Educadora 90 FM, muita notícia e informação a todo tempo pra você. Michel Teló, até amanhã, tchau, tchau. Tchau.

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3: Olá, muito boa tarde para você, ouvinte da Educadora. Hoje, tarde de terça-feira, dia 21 de julho de 2026. Começa agora mais um Show da Tarde. Eu sou Daniel Machado e faço companhia para você até as 18 horas. E aqui tem muita música boa. Tem notícias do portal educadora.com e a sua participação também sempre valendo através do WhatsApp 992459200. E o Show da Tarde de hoje começa com o Rick Renner.

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Uma ótima tarde pra você aí que acompanha o Show da Tarde diariamente aqui nas ondas da Educadora 90,3 FM. Nosso muito obrigado aí pelo seu carinho e a sua audiência. Seguindo com mais música.

0: Já estamos de volta.
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2: A reforma tributária já começou a provocar mudanças no ambiente econômico e fiscal do agronegócio brasileiro. Para esclarecer os impactos das novas regras da atividade rural, o Conselho Regional de Contabilidade de Santa Catarina promove, com o apoio do Sistema CNA, FAESC, Senar, o debate Reforma Tributária no Consumo para Produtores Rurais. O encontro será no dia 23 de julho, às 10 horas, com transmissão ao vivo pelo canal oficial do CRCSC no YouTube. A programação integra a Câmara Técnica Debate e contará com especialistas da CNA, do CRCSC e do Sistema FAESC-SENAR. A proposta é aproximar o debate técnico da realidade do campo e auxiliar produtores, contadores e lideranças neste período de transição. Minuto do Agro, uma produção do Sistema CNA, FAESC, Senar e Sindicatos Rurais.
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3: Delegado! De volta com o Show da Tarde, agora trazendo pra você mais sucesso, Marcos e Benuto.

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1: É o Show da Tarde na sua Rádio Educadora, 14 horas e 40 minutos. Marcos e Fernando.

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6: Horas e 49 minutos. O sucesso não para. Vem chegando Simone Mendes.

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2: Atenção, moradores de Taió. A Câmara de Vereadores aprovou um projeto que permite a instalação de estruturas elevadas e containers para guardar móveis e outros pertences sem precisar de licença prévia. 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O projeto estabelece critérios e proíbe o uso dessas estruturas para moradia ou comércio.
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5: De volta com o Show da Tarde, 15 horas e 8 minutos. Vem chegando Tribalistas.

oficina mecânica é arrombada e tem ferramentas furtadas em Rio do Sul. Uma mecânica localizada no bairro Cantagalo, em Rio do Sul, foi alvo de criminosos na manhã desta terça-feira, dia 21. O estabelecimento foi arrombado e diversas ferramentas utilizadas no trabalho diário foram furtadas. A ocorrência foi atendida pela Polícia Militar após o proprietário chegar à empresa por volta das 6 horas e 15 minutos da manhã e perceber que o imóvel havia sido invadido. Segundo o relato dele aos policiais, ao abrir o estabelecimento, ele constatou o arrombamento e também notou a ausência de várias ferramentas de trabalho. E o proprietário também informou que a mecânica não possuía sistema de monitoramento por câmeras, o que impossibilitou a obtenção de imagens que possam auxiliar na identificação dos autores do crime. No local, a guarnição realizou o registro fotográfico da cena e também orientou o empresário sobre os procedimentos cabíveis e confeccionou o boletim de ocorrência. O caso segue sendo investigado na busca de identificar os responsáveis pelo arrombamento e também pelo furto, bem como localizar os objetos levados. Essa notícia e outras você confere com detalhes lá no portal educadora.com. Mais música chegando por aqui, agora tenta imitar Thiago.

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1: 15 horas e 26 minutos. A música boa não para. Agora tem tudo bom pra você, Vitor e Léo.

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1: 15 horas e 52 minutos aqui no Show da Tarde. Tem João Carreiro e Capataz. Dona.

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1: É o show da tarde na Educadora 90,3 FM. 16 horas, 13 minutos, João Neto e Frederico.

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Titãs, o mundo é bom, Sebastião. 16 horas 22 minutos. Agora tem notícia do portal educadora.com. Bombeiros atendem capotamento de veículo na SC-340 em Vitor Meireles. Um capotamento registrado na manhã desta terça-feira mobilizou os bombeiros voluntários de Vitor Meireles na SC-340, na serra de acesso ao município. E apesar da gravidade da ocorrência, o motorista, que era o único ocupante do veículo, não sofreu ferimentos. O atendimento foi acionado por volta das 7 horas e 35 minutos por meio da Central de Emergência 193 de Presidente Getúlio. E as primeiras informações já indicavam um capotamento com vítima enclausurada no interior do automóvel, levando ao deslocamento de duas equipes de resgate. No local, os bombeiros constataram que o condutor já havia saído do veículo antes da chegada das guarnições. Ele foi avaliado pelos bombeiros também e, como não apresentava lesões aparentes, optou por não ser encaminhado, assim assinando o termo de recusa. A polícia militar também foi acionada para atender a ocorrência e assumiu os procedimentos no local, ficando responsável pela segurança da cena do acidente e pelos trâmites legais. E as circunstâncias que provocaram o capotamento não foram divulgadas. Essa notícia completa e outras você confere no portal educadora.com. Mais música chegando aqui no Show da Tarde. Tony Thiago.

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1: Horas e 53 minutos. Mais música chegando pra você. Agora tem John Legend.

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4: Atenção, moradores de Taió. 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A ideia é dar mais rapidez para que as famílias possam proteger seus bens em períodos de alerta, emergência ou calamidade. O projeto estabelece critérios e proíbe o uso dessas estruturas para moradia ou comércio.
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1: Show da tarde pra você, 17 horas e 23 minutos. Vem chegando mais sucesso. Agora tem Titãs.

0: sucesso.
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2: 17 horas 39 minutos. Show da Tarde está de volta e agora tem Justin Bieber.

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1: Tem coisas que parecem, mas não são. A gente não pode fazer nada contra isso.

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papas da língua no calor da hora. 17 horas e 53 minutos e o show da tarde desta terça-feira fica por aqui. Muito obrigado pela sua audiência, pela sua atenção. Daqui a pouco já vem o programa Sua Parada de Sucessos. Em seguida, como sempre de costume, o bailão da educadora pra você. Um forte abraço, uma excelente noite de terça-feira e até amanhã. Tchau, tchau.

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3: Olá, hoje é terça-feira, 21 de julho. Acompanhe nesta edição do Jornal da Amave informações sobre a palestra que a Amave realiza no próximo dia 29 para manipuladoras da alimentação escolar e entrevista com a presidente do Núcleo de Médicos Veterinários do Alto Vale do Itajaí, Mariana Bertoldi.
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3: Acontece todos os anos, durante o período de recesso escolar, a Amave realiza um encontro para as manipuladoras da alimentação escolar. O evento será no dia 29 de julho, no Auditório Dom Bosco, em Rio do Sul, com início às 14h. O tema do evento será o poder do trabalho em equipe, com o professor graduado em Saúde e Segurança do Trabalho, Ivan Gonçalves. As inscrições devem ser feitas até o dia 27 no endereço amave.org.br.
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3: No dia 1º de agosto, será realizado no Campus de Ciências Agrárias da Unidade em

0: Agronômica, o Seminário Regional da Prevenção ao Resgate Técnico Animal, a Medicina Veterinária nas Enchentes em Santa Catarina. O evento é uma realização do Núcleo de Médicos Veterinários do Alto Vale do Itajaí e conta com o apoio de diversas entidades, entre elas a AMAVE. Presidente do Núcleo, médica veterinária Mariana Bertoldi, traz mais informações, destacando inicialmente a temática proposta.
1: A importância da temática é visível, né, nas previsões que nos encontramos, também com todo o histórico da nossa região frágil, e o tema é concordância, na verdade, com os médicos veterinários, a nossa função de resgate animal. Quisemos unir essa temática junto com a nossa atividade, com o nosso trabalho. O público-alvo que estamos convidando a participar desse seminário são os prefeitos, chefes executivos, os municípios, vereadores, secretários de agricultura, assistência social, defesa civil, órgãos de segurança, médicos veterinários, estudantes de medicina veterinários, universidades parceiras e voluntários, e também demais interessados na temática. As inscrições são realizadas em link dentro do site da AMAVE. Precisam ser realizadas com antecedência para que garantem também o certificado de participação.
0: Considerando as características do Alto Vale por ser uma região agrícola, o seminário abordará também o resgate de grandes animais e animais de produção.
1: O IPAGRE também é o órgão convidado, SIDASC, Defesa Animal, palestrantes também que possuem a experiência no resgate de grandes animais, animais de produção, visto que em uma situação de desastre, nós não temos só os pequenos animais, os animais de companhia atingidos, mas também os grandes animais, os animais de fazenda, né, de produção, assim como a gente presenciou nas enchentes do Rio Grande do Sul.
0: Entre os palestrantes estarão presentes nomes renomados que já atuaram em várias situações de emergência no Brasil e até mesmo em outros países.
1: Gostaria de destacar a nossa palestrante, a doutora Carla Maria Sassi de Miranda, que virá de Belo Horizonte para nos ajudar. Ela é componente de um grupo de resgate brasileiro, o GRADE, esteve à frente de resgates na Venezuela, agora perante a situação de terremoto, possui grande experiência na área, e também temos outros palestrantes como Luiz Afonso Tiba, Rodrigo Neri, que é da Defesa Civil aqui do Estado, e também Gabriel Neves, que coordenou vários abrigos de animais nas enchentes do Rio Grande do Sul.
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0: Já já estamos de volta.
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2: Atenção, moradores de Taió. 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A ideia é dar mais rapidez para que as famílias possam proteger seus bens em períodos de alerta, emergência ou calamidade. O projeto estabelece critérios e proíbe o uso dessas estruturas para moradia ou comércio.
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